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0: Boa noite, são 4 horas.
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0: Castanha Fernandes e Serena Caccioli. Será na Biblioteca Municipal. Relembrar também que no dia 15 de setembro será apresentado o livro O Mel Sem Abelhas, de Judite Canha Fernandes, também na biblioteca. E de 18 a 20 de setembro vai decorrer em Santa Maria mais um festival de forró. Não se esqueça que no dia 25 de setembro será inaugurada a exposição Histórias Incompletas de Pedra e Barro, no Museu de Santa Maria, em Vila do Porto. E não se esqueça também que até domingo, dia 13, pode ver a exposição Reflexões e Certezas, de Isabela Berri e Henning van Gierck, que está patente ao público no Museu de Vila do Porto. Também em Vila do Porto pode ver, até 24 de outubro, Impressions in Extempore, é uma exposição de Maria Catalã. E a exposição Macaronésia, de Filipe Alves, está patente ao público até 31 de dezembro, nos claustros superiores da Câmara Municipal. Quero também relembrar que de 22 a 27 de setembro vai decorrer o Cine Eco 2025, com extensão em 2026, com exibições sempre às 20h30 no Atlântida Cine. Entrada livre. E não se esqueça que há atividades semanais na biblioteca e que aos fins de semana há exibições de filmes no Atlântida Cine. Mais informações através do código QR ou em exploresantamaria.pt/agenda.
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0: Estamos por aqui, consigo em toda a Ilha de Santa Maria. Estamos também na ilha vizinha, em São Miguel. E estamos em qualquer parte do mundo, basta querer e sintonizar-nos através da internet.
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0: 9h03. A Cultura em Movimento vai agora voltar às 3 da tarde. Eu continuo com muitas sugestões e com beijinhos já para enviar. Daqui a pouco vamos aos beijinhos das furnas. Para já, temos o prato do dia, nesta quinta-feira, da Travessa. 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Vamos então mandar beijinhos ali para as furnas, pois é lá que temos a dona Ana Ferreira, que está connosco, que já mandou muitos beijinhos e abraços, não é, dona Ana? Diz que já está, como sempre, ligada à nossa Rádio Asas. Como sempre, também a tomar o seu pequeno almoço. Ela que quer mandar beijinhos à família dela, a que está por São Miguel e a que está lá fora, em Fall River, filhos e netos. Vai também um beijinho para as amigas. As donas, duas Lourdes Braga, uma por Santa Bárbara, a outra por Santo Espírito. Para a dona Gabriela, para a dona Eusébia, para a dona Eduarda Melo, para a dona Maria do Céu do Agrião e para a dona Maria do Céu em Vila Franca. Beijinho à Rosa Paula, com tudo de bom para ela. Um beijinho grande, Rosinha. Esta é a escolha da dona Ana. Poucos amigos do Jorge Ferreira. Olha, e aproveito para mandar um abraço ao Jorge Benevides, que também está connosco. Saúde a família, amigos e colegas de trabalho. Uma boa quinta-feira a todos.

0: Poucos amigos, o Jorge Ferreira está connosco nesta manhã. Olha, eu quero antes de mais vos relembrar que é quinta-feira, por isso estão de regresso as reflexões do Sr. Padre. Eles não estiveram por cá nas últimas duas semanas, pois eu estive de férias. Estou então de regresso também eles com as reflexões. Às 10h15, depois da informação. Olha, vamos ter com o Sr. Eduardo, que está ali na Ribeira das Tainhas. Bom dia, Sr. Eduardo.
1: Bom dia, Sra. Lissana. Está tudo bem?
0: Está tudo. E consigo? Como é que vai tudo?
1: Está tudo bem, graças a Deus.
0: Ainda bem, ainda bem. Está mais fresquinho hoje ou é impressão minha?
1: Está um solé. Está bom, está bom, bicho de roupa.
0: Boa. Muita roupa tem que haver para secar, não é?
1: Então, cadê, senhor?
0: Então, quero mandar abraços para cá.
1: Em primeiro lugar, quero dar um bom dia para si e para toda a sua família, com muito açúcar para seu pai.
0: Muito obrigado.
1: Paulo Renato, Paulo Magalhães, o senhor João Peteiro, um bom dia para a minha filha, para a senhora Eduarda Mendes Arrives, com muita saúde para ela, para a senhora Maria de Sá de Vila Franca, para o senhor Manuel Arruda e Carlos Alberto Bolarém. Quero desejar um bom dia a essas pessoas, que eu tenho
0: ambiente.
1: A música a senhora já sabe, até amanhã, se Deus quiser.
0: Vamos ouvir o retrato sagrado, está bem? Depois da publicidade. Olha, um abraço para si e uma boa quinta-feira.
1: Igualmente, obrigado à senhora.
0: Obrigado. Vamos ouvir, sim, senhor, o retrato sagrado do Nel Monteiro. Mas antes, vamos aos nossos bons conselhos comerciais e temos uma canção pedida ali pela nossa amiga Diolinda Peixoto.
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2: E a Diolinda Peixoto está connosco também na ilha vizinha, em São Miguel. Quer mandar beijinhos ao filho, Bruno Vicente. Ao David Vicente e a toda a família e amigas. Ela pediu-me uma canção da Rebeca. Não escolheu qual? E eu escolhi esta, que é para dar energia. Lá vai um beijinho português. Não é um, não são dois.

Beijinhos nesta manhã e por aqui no Bom Dia Açores. Vamos continuar com mais sugestões a pensar no almoço. Hoje conversa com letras, tem rolo de carne e uma canja de peixe. O senhor Eduardo pediu-nos há pouco o retrato sagrado do Nel Monteiro.

0: É a altura e a hora certa de irmos até Vila Franca do Campo cumprimentar a Dona Maria do Céu. Bom dia, Dona Maria do Céu.
1: Bom dia, menina de sala. Bom dia a todos os eventos. Estamos vivendo neste momento. Com um bom dia de trabalho, muita cedinha para todos. Está hoje um belo dia.
0: É verdade.
1: Que nós Senhor abençoe a todos, que dê muita saúde. Fica a mandar beijinhos para si e para toda a sua família. Para a família, as melhores para o seu pai, para a família São Antônio Valente, para o seu Padre Renato, para a sua família toda, enfim, para toda a equipa de serviço, para a minha família, filhos e netinhos. E para as minhas amigas todas, o beijinho para a senhora Ana, das firmas, a Mercedes do Agrião, a Mimi, o Cocó, a Ilana, a senhora da Rui, a senhora Adelina, o senhor Eduardo Pacheco, aqui para a minha olha, para todos estamos vivendo. Hoje, eu vou mandar uma música boa. O Rio Zinho está na cova, é a música de Vigo e Júcio, que eles estão a morar sempre

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1: Obrigado. Beijinhos e daqui a pouco vamos ouvir o Ruizinho, tá bem?
0: Ah, também, beijinhos, amigos. Beijinhos, beijinhos, beijinhos, beijinhos, olha, passou, e passa a música. Porque disse, olha, que eu trouxe a música deixa.
1: Então ali, pronto.
0: Não é por favor, amiga. Mas está bem, está argumento com o chapéu para outra vez.
1: É isso, quem quiser,
0: amanhã,
1: quem fica.
0: Quiser.
1: Beijinhos, até amanhã. Nós vamos daqui a pouco ouvir o Ruizinho de Penacov.
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E vamos então ao Invejoso, do Ruizinho de Pé na Cova. Esta é a escolha da Dona Maria do Céu. Bom dia, uma boa manhã a todos.

Daqui a pouco será 9h30 da manhã, nós vamos novamente aos nossos bons conselhos comerciais. 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Daqui a pouco temos abraços do Canadá, daqui a pouco também temos beijinhos da Dona Maria do Céu do Agrião.

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1: Estamos por aqui e agora vamos mandar beijinhos ali da povoação, mais concretamente do Agrião. A Dona Maria do Céu está por lá. Quero mandar beijinhos a todas as suas amigas nesta manhã. A Dona Ana Ferreira, a Dona Maria do Céu, a Dona Eusébia, a Dona Eduarda Melo, a Mimi, a Dona Gabriela, a Dona Lourdes Braga. E a todas, todas, com um beijinho grande. Ah, e a Dona Maria do Céu do Agrião quer mandar um beijinho de parabéns atrasados à filha da Dona Eusébia, que fez anos ontem, a Cidália. Portanto, um beijinho com tudo de bom. A canção que ela hoje nos pediu foi esta, Amiga, do Roberto Carlos, para todas as suas amigas.

0: Amiga, com uma música e letra do Roberto Carlos e também do Erasmo Carlos.
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0: Nós vamos ter com a Dona Maria de Fátima Pacheco, ela está por ali em Ponta Garça. Bom dia,
2: bom
0: Dona
2: dia,
0: Maria.
2: Bom dia, já também tinha visto a sua voz. Nos estranhamos muito.
0: Oh, mas passou rápido, foram duas semaninhas.
2: Ai, passou para nós, até.
0: Duas semaninhas passaram rápido.
2: É, a menina no sala faz muita falta, querida. É a nossa alegria de todas as manhãs.
0: Obrigada.
2: Eu não sei porquê, mas eu gosto muito de falar com a menina no sala, gosto de conversar consigo. É estranho esse programa.
0: E eu gosto muito de falar com vocês e de estar por aqui todas
2: exatamente.
0: As manhãs. Mas
2: exatamente,
0: também, mas também preciso de umas fériasinhas.
2: Exatamente, não é para trabalhar, não é verdade?
0: É isso, é isso.
2: A menina está boa.
0: Está tudo bem, graças a Deus.
2: Mas e por aí? Também está bom.
0: Também está
2: bem. A sua
0: bem.
2: Família toda.
0: E por aí, está tudo bem com os
2: seus? Que a menina Célia, tive mais o vosso prazo, o meu filho veio da América.
0: Olha que bom, já viu. Veio um
2: olha,
0: filho, agora
2: segura,
0: veio outro.
2: O Ito se segura numa semana, o Ito veio louco. Aí vem-me. Foi uma alegria muito grande, meus queridos filhos, bem-vindo.
0: Olha que bom, fico muito contente. Fico muito
2: é verdade,
0: contente.
2: Querida.
0: E ele ainda está por aí ou vai, já regressou?
2: Ele vai ser por amanhã, ele vive em Boston, na Cola da Sogra, em Vila Franca de Campo. Ele vive só por três semanas, que ele não pode ter mais. Mas dê para a gente se ver, para a gente conversar, para mim abraçar, para mim beijar.
0: Para matar umas saudades. Olha, quero mandar beijinhos.
2: Olha, quero mandar beijinhos, principalmente para a nossa menina de Sália.
0: Obrigado.
2: Vai para o seu querido pai, para os seus irmãos, para o seu filho, para o seu marido, para toda a sua família. E também vai para os meus queridos filhos, que está cá de férias. E também um beijinho também para o meu filho, que está no quando adulto, já faz já 15 dias. Um beijinho para ele com tudo de bom. E para as minhas filhas, para os meus filhos também. Vai para as minhas amigas, para os meus amigos todos. Vai um beijinho para o seu Manuel Arruda, com um beijinho grande para a senhora Adelina também, para toda a família. Para a Eduarda Mel, com continuação das melhores para ela. E também vai para a Margarete, para a Gabriela Braga, para a Esmeralda. Vai também para a Fátima Clemente e para o Luís de Braga. E também vai um beijinho também para o Arcides. Um beijinho para ele e para os pais e para toda a sua família. Para a Ana Paula também. Vai um beijinho para todos os que trabalham na cooperativa de Santo Antão, para todos os trabalhadores, com um bom dia de trabalho e que o Senhor esteja com eles e para toda a sua família também, com muita saúde. E também vai um beijinho grande para os meus amigos e amigos todos, para o nosso convívio de Ponta Garça, para a menina Judite que toma conta da gente, para o João Manuel da Carenha, um beijinho para eles todos. E a canção que eu gostava de ouvir era aquela canção de Padre Alessandro. O que é que eu sou sem Jesus?
0: Ok, está bem. O Padre Alessandro, o que é que eu sou
2: exatamente.
0: Sem Jesus? Vamos ouvir daqui
2: a um beijo muito grande para si, com um bom regresso à sua casa. E continuação do bom dia. E um beijinho para todos.
0: Obrigado, um beijinho grande. Até amanhã,
2: ai, Minicelli, e vai o melhoras para o meu irmão Carlos e para a minha irmã Adelaide. Um beijinho para eles todos, ok?
0: Bem. Beijinhos,
2: até amanhã.
0: Até amanhã.
2: Se quiser, um bom dia de trabalho.
0: Obrigado. Daqui a pouco vamos ouvir o Padre Alessandro, mas antes disso, vamos mandar abraços para o Canadá.

Vamos bamboleando aqui com Julio Iglesias. Entretanto, eu quero relembrar que amanhã vai haver um jogo de futsal em memória do António Valente, em dia do seu aniversário. Se cá estivesse, faria mais um aniversário amanhã, dia 11 de setembro. O jogo acontece pelas 18 horas no complexo. Amigos e familiares com estas equipas, duas equipas que vão entrar em campo com a camisola do António Valente. Está convidado, se quiser amanhã, ir ver o jogo. Relembramos também que ontem conversamos com o Zeca Valente, o irmão do António, sobre esta iniciativa. Se quiser ouvir, já pode ouvir a entrevista novamente, se não teve a oportunidade de ouvir ontem, na página do Asas do Atlântico. 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O nosso amigo Carlos Achadinha Mendonça está no Canadá, a ouvir-nos à distância. Quer mandar beijinhos à família, aos amigos, um abraço à Mimi, ao Cacá. E pediu-nos o Grupo Folclórico dos Arrifes, é a saudade. Um abraço aí para o Canadá, Carlos Mendonça.

Checo Carlos Achadinha Mendonça, que dançou muitos anos no grupo folclore de São Pedro, na Lomba do Cavaleiro. Este que estamos a ouvir é o grupo folclórico dos Arrifes, a interpretar aqui a saudade. Estamos cada vez mais perto das 10 da manhã. Daqui a pouco temos também um abraço que vem de longe, ali da Bermuda. O Joe Benevides está connosco e nós daqui a pouco temos uma saudação e uma canção especial para dedicar. Entretanto, vamos continuar a dar mais sugestões para o almoço desta quinta-feira aqui na ilha. 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Entretanto, eu tinha prometido à Elsa Carvalho que iríamos passar a Jerusalema para dançar um bocadinho. A Elsa está connosco. Bom dia, Elsa. Beijinhos para ti, para a tua mãe, para a Suzana.

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Estamos a 5 minutos para as 10 da manhã. Temos um beijinho também para a Ilídia Farpalho. Eu prometo, Ilídia, que vamos ouvir aqui aquela canção que tu gostas muito. Mas primeiro, eu tinha prometido aqui ao nosso amigo Joe Benevides, que nos ouve na Bermuda, que iríamos ouvir a canção do mestre Tabico, do Daniel Carvalho. Relembrar que esta canção vai num pedido do Joe Benevides para todos os irmãos romeiros imigrantes pelo mundo. Com um abraço a todos. Vamos então ouvir este mestre Tabico, uma canção bem bonita. Um abraço grande ali da Bermuda, do Joe Benevides.

Daniel Carvalho, mestre Tabico. Aos irmãos Romeiros, um abraço do Joe Benevides. Aos irmãos Romeiros imigrantes pelo mundo. Vamos ouvir o tema para a Lídia Farpalha na última hora. Vai ter de ser, porque vêm aí as notícias. A informação será atualizada à hora certa. Entretanto, há tempo para mais uma vez relembrar. 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

Eu conto consigo para a última hora do Bom Dia Açores. Vamos estar por aqui até às 11 e depois das notícias vamos ter a reflexão com o Sr. Padre. Hoje será com o Padre João.

0: São 10 horas.
1: 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Este é então o momento certo para lhe dar as boas-vindas a este espaço noticioso. Vamos conhecer alguns dos destaques. O GT Açores pede medidas de combate à pobreza no orçamento para 2027. Já a CGTP e Açores quer aumento geral dos salários no orçamento do próximo ano. O GT Açores defendeu que o orçamento de 2027 deve marcar uma nova etapa do desenvolvimento económico e social, aproveitando o impulso do Plano de Recuperação e Resiliência, e pede medidas para combater a pobreza. A região, nos últimos tempos, tem registado um bom desempenho em termos de crescimento económico, criação de emprego, até da melhoria das condições sociais, mas há situações que urgem ainda trabalhar melhor, sobretudo ao nível da pobreza, da exclusão social e da taxa de abandono escolar, afirmou o presidente.

Presidente da União Geral de Trabalhadores, o GT dos Açores, Manuel Pavão. O líder da estrutura sindical falava na sede da presidência, em Ponta Delgada, após uma reunião com o líder do governo dos Açores, Bolieiro, que recebeu esta semana

em vários aspectos e espera que seja feito um esforço para que se consiga atingir ou pelo menos aproximar mais a região ao nível salarial da Europa e do país. Por isso, nada melhor do que o combate à pobreza, ter um trabalho digno, com um salário digno, justo e que permita às pessoas viverem com dignidade, ter um acesso à habitação, sustentar a sua família sem grandes constrangimentos e ter o principal fator, que é um trabalho e um salário justo, defendeu o GT. Manuel Pavão afirmou que estas são reivindicações que a estrutura que dirige tem vindo a pugnar constantemente, não deixando de fora a melhoria das condições de trabalho, que, em algumas situações, ainda não são as melhores, e, por outro lado, também combater a precariedade laboral que ainda existe. Melhores salários, melhores condições de vida, combate à pobreza e exclusão e garantir que o emprego e o crescimento económico vai continuar com a embalagem que o PRR nos veio proporcionar, são as pretensões da UGT Açores para o ano de 2027. Segundo Manuel Pavão, não basta aumentar o investimento, é necessário garantir que o investimento se transforme em desenvolvimento económico e progresso social. A CGTP e Açores defendeu que o orçamento da região para o ano de 2027 deve contemplar um aumento geral dos salários para que não haja uma redução do poder de compra dos trabalhadores. Em concreto, o que nós deixamos como nota é que tem que haver um aumento geral dos salários e que este aumento pode ser através da contratação coletiva, de melhores contratos coletivos do que aqueles que nós temos tido na região, que valorizem efetivamente os salários através do acréscimo regional ao salário mínimo, que passe dos 5% para os 10% e da remuneração complementar em 100 euros, afirmou o coordenador da CGTP em Açores, Rui Teixeira. O líder da estrutura sindical falava na sede da presidência em Ponta Delgada, após uma reunião com o líder do governo regional, José Manuel Bolheiro, que está a preparar a elaboração do plano e orçamento para 2027. O que nós manifestamos é que o ano de 2027 não se pode voltar a traduzir na redução do poder de compra dos trabalhadores, afirmou Rui Teixeira. Segundo o dirigente, uma região que apresenta desenvolvimento económico, crescimento recorde da economia, não se pode dar ao luxo de dizer que no plano do trabalho, no plano da distribuição da riqueza, esta fica sempre para uma parte e que, neste caso, a esmagadora maioria, os trabalhadores ficam sempre a perder. A par disso, referiu também que as questões do desenvolvimento de tecnologia, da ciência e de outros setores neste âmbito devem também reverter a favor das condições de vida e de trabalho, nomeadamente a redução do horário de trabalho para as 35 horas, que seria um exemplo que a região dava a todo o país e para todo o mundo. De referir que a discussão e votação do plano e orçamento dos Açores para 2027 vai acontecer em novembro na Assembleia Legislativa dos Açores. A vice-presidência do Governo Regional procedeu à abertura de um concurso para a atribuição de 5 bolsas de doutoramento numa iniciativa que reforça o investimento da região na qualificação avançada de recursos humanos e no desenvolvimento de conhecimento com aplicação aos desafios concretos dos Açores. Segundo Artur Lima, vice-presidente do Executivo Regional, esta medida dá continuidade ao investimento regional no reforço das capacidades científicas e tecnológicas na região, com o foco a passar agora a ser formar e capacitar recursos humanos em matérias altamente avançadas. A ciência, a tecnologia e a inovação devem estar ao serviço do desenvolvimento dos Açores, mobilizando as capacidades dos diversos agentes do ecossistema regional para responder aos desafios estruturais da região, afirmou o governante. Os dois concursos para a atribuição de bolsas de doutoramento, financiadas pelo Fundo Regional de Ciência e Tecnologia, vão permitir atribuir 4 bolsas em ambiente não académico nas áreas da ciência de dados, computação quântica, cibersegurança e defesa e inteligência artificial e uma bolsa na área das ciências médicas e da saúde e epidemiologia humana em contexto académico. Procura-se uma simbiose entre a investigação e os diferentes agentes do ecossistema regional, salientou o vice-presidente do Governo dos Açores, acrescentando que o objetivo é permitir que investigadores, empresas, laboratórios, centros de investigação e tecnológicos e até hospitais consigam criar projetos com impacto que transformem conhecimento em aplicação concreta. As áreas abrangidas pelos concursos foram selecionadas pela sua relevância para prioridades definidas na Estratégia de Especialização Inteligente dos Açores e pelo seu potencial de aplicação em setores estratégicos para a região. Apesar do seu caráter altamente especializado, estas áreas científicas têm aplicação direta em desafios concretos da região, explica Artur Lima. Com este investimento, a vice-presidência procura reforçar o ecossistema regional da ciência e inovação, criando condições para reter e atrair talento científico na região e para que o conhecimento produzido se traduza em soluções aplicadas ao tecido regional. Investimos em pessoas, investimos em sinergias, investimos em transformar conhecimento científico em capacidades concretas para a região, concluiu o governante. O período para a apresentação de candidaturas termina a 6 de novembro para o concurso em ambiente académico e a 7 de dezembro para o concurso em ambiente não académico.

0: Por agora, as novas instalações são provisórias, mas dentro de alguns meses, Jorge Leandras, proprietário da Escola de Condução Ilha Amarela, espera ter a sua escola construída em Almagreira. Esta semana deu as boas-vindas aos seus alunos e anunciou algumas novidades.
1: Eu já pensava que estaria pronta neste momento. Eu estou a apontar para o 16º aniversário, que será em janeiro do próximo ano. Tudo indica que será nessa data, vamos trabalhar para isso. Mas antes disso ainda vão acontecer algumas novidades e já posso adiantar aqui algumas, se me é permitido pela Paula. Nós vamos lançar aqui uma coisa que é a carta de pesados em Santa Maria. Neste momento não é possível. Vamos fazer em parte a parte teórica cá e a parte prática em parceria com a Escola de Condução Ilha Verde, em Ponta Delgada. Já estamos em conversações com a doutora Fátima de Ilha Rego, e isso vai, não digo que seja já, mas dezembro, janeiro, queria ver se ainda este ano começávamos com essa nova etapa da escola. E já agora vamos também admitir um novo funcionário, vamos abrir um concurso para um novo instrutor ou instrutora, vai haver um concurso, uma seleção de pessoas, quem tiver interessado pode me contatar, vamos também partir para esse ponto.
0: Rui Andrade, examinador, marcou presença na primeira aula após a mudança. Um convite que muito honra.
2: O convite foi feito pelo Jorge. De vez em quando ele faz algumas aulas temáticas e, neste caso concreto, como fez aqui, está agora numas novas instalações provisoriamente, quis fazer marcar aqui o ponto de partida desta fase que vai passar aqui nestas instalações, com uma aula diferente. Então convidou-me para aqui fazer um aniré, digamos assim, sobre novos termos que são utilizados hoje em dia na condução e que há uns anos e há umas décadas atrás não eram metidos em conta, mas hoje em dia fala-se já de condução económica, ecológica. São termos que já vão ficando, já há uns anos estão a ser trabalhados, mas não deixam de ser novos ainda no mundo da condução.
0: Aqui a mensagem é sempre a mesma, que é para os futuros condutores cumprirem sempre as regras da estrada.
2: Sim, é o principal, é cumprir as regras e pronto, serem agentes de segurança, no sentido em que para se evitar ou não provocar acidentes na estrada, que é um sítio perigoso, para todos os efeitos é um sítio perigoso, porque estamos a conduzir máquinas e temos de ter controle sobre elas e temos de ter noções, o máximo de noções do que é conduzir. E eu ao fim e ao cabo, a ver aqui esta ligação ao examinador, que é a fase seguinte e que não é nenhum bicho-papão, mas que também que tem um papel muito importante, né, no processo.
0: Futuros condutores esclarecidos. Concluído que está este espaço informativo, desejo-lhe uma excelente quinta-feira.
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0: Ora viva, bom dia uma vez mais. Estivemos assim com a informação à hora certa. Relembramos que a informação vai voltar às 14 e às 16. 26 graus é a temperatura a esta hora por Santa Maria. Temos uma umidade que ronda os 71% numa manhã com boas abertas. Daqui a pouco vamos ter a reflexão com o Sr. Padre.
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0: E mandamos um beijinho para a Ilídia Farpeia.

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0: São 10 horas, 15 minutos, alguns segundos. É a hora certinha para nós continuarmos por aqui. Desta vez refletirmos um pouco. Estão de regresso as reflexões. E desta vez com o Padre João Ponte. Bom dia, Senhor Padre.
1: Bom dia.
0: Bem-vindo. Vamos tirar mais uns minutinhos para refletir. E hoje vamos falar sobre o perdão.
1: Vamos falar sobre o perdão, não é?
0: Que é algo tão importante.
1: É uma coisa tão importante hoje em dia que muitas vezes nos causa muita mágoa e muito desconforto na nossa vida. E o Senhor hoje convida-nos a termos esta graça e este dom de sabermos perdoar e aceitarmos as ofensas dos outros.
0: Então vamos começar por ler o texto
1: do Evangelho segundo São Mateus. Naquele tempo, Pedro aproximou-se de Jesus e perguntou-lhe: se meu irmão me ofender, quantas vezes deverei perdoar-lhe? Até 7 vezes? Jesus respondeu: não te digo até 7 vezes, mas até 70 vezes 7. Na verdade, o reino de Deus pode comparar-se a um rei que quis ajustar contas com os seus servos. Logo de começo, apresentaram-lhe um homem que devia 10 mil talentos. Não tendo com o que pagar, o Senhor mandou que fosse vendido com a mulher, os filhos e tudo quanto possuía, para assim pagar a dívida. Então o servo prostrou-se a seus pés, dizendo: Senhor, concede-me um prazo e tudo te pagarei. Cheio de compaixão, o Senhor daquele servo deu-lhe a liberdade e perdoou-lhe a dívida. Ao sair, o servo encontrou um dos seus companheiros que lhe devia 100 denários. Segurando-o, começou a apertar-lhe o pescoço, dizendo: paga o que me deves. Então o companheiro caiu a seus pés e suplicou-lhe, dizendo: concede-me um prazo e pagar-te-ei. Ele, porém, não consentiu e mandou prender até que pagasse tudo quanto devia. Testemunhas desta cena, os seus companheiros ficaram muito tristes e foram contar ao Senhor tudo o que havia sucedido. Então o Senhor mandou chamar e disse: servo mau, perdoei-te tudo o que me devias, porque me pediste. Não devias também tu compadecer-te do teu companheiro, como eu tive compaixão de ti? E o Senhor, indignado, entregou aos verdugos até que pagasse tudo o que lhe devia. Assim procederá convosco, meu Pai Celeste, se cada um de vós não perdoar a seu irmão de todo o coração.
0: Este será então o texto lido na Eucaristia deste fim de semana e que fala efetivamente de perdoar, que é assim algo, parece que muito complicado e difícil até de o fazer.
1: É difícil quando o nosso orgulho fala muitas vezes mais alto, porque muitas vezes nós temos esta questão de quando falamos de perdoar, lembramos que o perdoar é esquecer o que nos fazem, né? E o perdoar não é esquecer. O perdoar é aceitarmos a ofensa. Não quer dizer que nós não podemos, de uma hora para a outra, esquecer tudo o que nos fazem, né? E muitas vezes é isto que muitas vezes nos prende. Muitas vezes este orgulho do rebaixamento que nos faz muitas vezes não queremos olhar para o outro e de aceitarmos e de vivermos e de ultrapassarmos, né, as ofensas que nos fazem.
0: Mas isso é algo controlável? Nós podemos controlar, dizer eu quero perdoar ou eu escolho não perdoar? Podemos controlar efetivamente isso?
1: Nós podemos fazer um caminho para isto, porque a gente a confiança é uma coisa que se constrói, que se ganha, né? Quando se perde,
0: é difícil voltar a reconstruí-la,
1: mas é que somos capazes de reconstruirmos, porque uma das coisas que muitas vezes nós esquecemos é que nós também ofendemos os outros, né? E nisto é muito mais fácil nós desculparmos os nossos
0: erros,
1: os nossos erros e as nossas ofensas do que as ofensas que nós ofendemos os outros. E se pensarmos muitas vezes seriamente nisto, eu creio que muitas vezes recebemos mais perdão do que nós damos perdão, né? Porque muitas vezes

0: Nós vivemos como o Calimero, né? Aquele boneco animado,
1: aquele pintinho preto
0: que tem a casca de ovo, que diz sempre tudo o que acontece é uma injustiça, né? E que tudo o que acontece de mal, a culpa é sempre dos outros. E vive amargurado na sua vida, porque tudo o que acontece, né? E muitas vezes nós somos assim. Nós fechamos dentro desta casca, que é. Os outros é que são, os outros é que fazem, os outros é que nos dizem, e nós olhamos para nós e vemos realmente muitas vezes que nós ofendemos também os outros, e recebemos muito mais o perdão do que nós muitas vezes damos e perdoamos e aceitamos as ofensas dos outros.
1: O certo é que há pessoas que a sua vida inteira vivem amarguradas com coisas que não conseguiram perdoar. Para estas pessoas que nos estão a ouvir neste preciso momento, o que é que elas podem fazer para conseguirem atingir este nível do eu vou conseguir perdoar? Porque há bocadinho, quando eu lhe perguntei se era voluntário ou não, se partia de nós, porque há pessoas que dizem. Sim, parte de nós, mas há
0: Certo.
1: pessoas que dizem que não conseguem controlar isso, ou seja, não conseguem de todo, o seu coração não consegue perdoar. Como é que se contorna isso? Como é que se dá a volta a isso?
0: Eu creio que é um caminho espiritual que cada um deve fazer. O tempo é sempre o melhor remédio para tudo, né? Costumamos sempre dizer isto. E deixarmos. Tocarmos para este exemplo do próprio Jesus, né? Pedro pergunta, se repararmos bem, queria saber quantas vezes nós devíamos perdoar o nosso irmão. E ele até diz 7 vezes, né? E Jesus diz: não, até 7 vezes não, 70 vezes 7. Se a gente colocar na calculadora, esta conta é impossível de fazer, porque vai dar um número muito, muito, com muitas casas decimais. Para dizer que para Deus não há contabilidade para o perdão, não há contas a fazer para o amor. E quando nós somos capazes de amar verdadeiramente, nós somos nós perdoamos sempre. E muitas vezes nós vivemos amargurados porque nós não temos esta capacidade de dar este clique espiritualmente no nosso coração, de olharmos e de pensarmos muitas vezes. E olharmos para a nossa vida, olharmos para as situações da nossa vida e tentarmos perceber e entender as situações concretas do dia a dia. E que nós muitas vezes não também fazemos o mesmo. Que é uma das coisas que às vezes é difícil nós entendermos. Como é que nós humanos, né, conhecemos a nossa fragilidade. Conhecemos os nossos erros, sabemos o que é errar, sabemos o que é.
1: Devíamos ser empáticos uns com os outros.
0: Devíamos ser mais empáticos uns com os outros e não somos. Não é? E nós temos um Deus que perdoa-nos sempre.
1: E às vezes quem não perdoa acaba por também crucificar, entre aspas, o outro que cometeu o erro, que já se arrependeu, que já tentou mudar, mas que não consegue mudar o facto da outra pessoa não conseguir perdoar.
0: O melhor, uma boa imagem que eu, por acaso, vi num colega meu que uma vez usou para explicar o que é o perdão, é uma tábua, e pegamos uma tábua e se pegamos uns pregos.
1: Sim.
0: Nós pegamos no martelo, pegamos os pregos, né? E os pregos ficam na tábua. Mas se pegamos no martelo, na parte de trás de nós orais e arrancamos os pregos desaparecem na tábua, despregam-se da tábua, mas ficam lá as marcas. É assim é que é o perdão. Fica marcado a ofensa. Nós não precisamos de esquecer o que o outro fez, mas nós somos convidados a aceitar e a tirar

0: daqueles pregos, da tábua, do nosso coração. Pois é assim que funciona o próprio Deus. Ninguém tem uma folha limpa. Ninguém tem uma tábua limpa.
1: E às vezes...
0: Nós todos temos as nossas marcas.
1: E é como disse há bocadinho, às vezes parece estranho como é que nós, sendo humanos, errando, cometendo muitas vezes os mesmos erros, como é que não temos a capacidade de perdoar?
0: É uma coisa que é...
1: Mas há pessoas que têm esta capacidade de uma forma tão natural?
0: Porque eu creio que é uma questão, sobretudo, espiritual.
1: Maturidade emocional?
0: Uma maturidade emocional que permite perceber e entender... esta questão de que vivendo na harmonia, né, consigo, com a sua consciência e com os outros, são pessoas que normalmente sabem olhar para a sua vida e de ver realmente, de compreender também que têm as suas falhas, que também têm os seus defeitos e aceitar. Eu quero que tudo está na questão da forma que nós aceitamos. Aceitamos o que nós somos, como somos, quem sou eu, né? Grande pergunta, né? Quem sou eu? E depois, a partir daí, vemos e relacionamos com os outros a partir de uma forma mais madura, mais empática, mais fraterna.
1: E qual é que é o limite da pessoa que está a pedir perdão para deixar de o fazer? Porque às vezes há pessoas que pedem perdão uma vida inteira.
0: E vamos pedir perdão uma vida inteira. Não há, nós, nós somos convidados a participar, e sobretudo nas religiões e sobretudo no Evangelho, convidam-nos à perfeição. Mas sabemos que esta perfeição é quase uma utopia, mas devemos caminhar para a perfeição, e a perfeição só acontece quando eu, ao longo da minha vida toda, né, caminho para reconhecendo as minhas falhas, os meus erros, vou me arrependendo, vou pedindo perdão. Vou tentando me emendar, mas nem sempre é possível. Mas creio que o primeiro ponto é este, é o arrependimento.
1: Mas falamos aqui de erros diferentes. Eu estou a falar do mesmo erro. Levamos a nossa vida inteira a pedir perdão. Aquela pessoa não nos perdoa. Qual é que será o nosso limite? É o resto da vida?
0: É o resto da vida. Segundo o Evangelho, deve ser o resto da vida, não é? É o resto da vida.
1: Muito bem, são 10 horas e 30 minutos. Nós vamos conhecer a agenda dos próximos dias.
0: Chamar a atenção que hoje temos atendimento ao cartório a partir das 17 horas. No próximo sábado teremos a missa no aeroporto às 19 horas. No domingo teremos a festa de Nossa Senhora da Boa Viagem aqui em Santana, na Ermida, às 10 horas da manhã, com missa e leilão. Não haverá missa na Igreja Matriz. Às 10 horas haverá missa em São Pedro, às 11:15 em Santa Bárbara, às 11:15 também na Almagreira, e ao meio-dia e meia teremos missa e leilão na Ermida de Santo António, em Santo Espírito.
1: Muito bem. Notas finais para concluirmos esta conversa.
0: Que nós sejamos capazes de vivermos neste espírito que o Senhor nos chama, a vivermos o perdão. Que não tenhamos medo de perdoarmos e que nós não tenhamos medo de limparmos o nosso coração e de vivermos amargurados, pois, como o nosso povo diz, a vida é só três dias e um já foi, e por isso quanto mais o nosso coração estiver mais limpo e mais purificado, melhor a nossa vida vai nos saber.
1: Muito obrigada, até à próxima quinta.

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6: Estamos de regresso. Esta é a última hora do Bom Dia Açores. Há pouco refletimos com a ajuda do Padre João Ponte. Hoje falamos sobre o perdão.

A idade só te fez bem. Há quem diga que é como o vinho do Porto. São 10 horas 41 minutos. Continuamos com boas sugestões. Eu prometo que já vou ao telefone. Entretanto, eu tenho também aqui um abraço que nos chega de longe, não muito, mas um bocadinho, não na Ilha de São Miguel, mas na Ilha Terceira. Temos o nosso amigo César Romeiro. Olá, César, está tudo bem por aí consigo? Ainda bem. O César é

taxista, já cá veio atuar a Santa Maria por algumas vezes, e o César pediu-me uma canção. Quer enviá-la a todos os marienses com saudades desta ilha. E quer ouvir a nova canção, a nova, acho que não é nova, é penúltima ou antepenúltima, do Filipe Delgado. Chama-se Completamente Apaixonado. A verdade é que o César já está a preparar um cover desta canção e diz que assim que o tiver preparadinho, envia para nós, passarmos por aqui com a voz do César. A canção original é mesmo do Filipe Delgado.

É isso mesmo, Fernando Filipe Delgado, completamente apaixonado. Ó César, eu fico à espera. Quando tiver o cover desta canção, envie para nós. Um abraço do César Romeiro para todos aqui em Santa Maria. Com saudades da ilha.

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0: Alecrim, alecrim aos molhos, por causa de ti choram os meus olhos. Esta é a versão do Show On. Vamos ter com a Mimi, que está aqui connosco. Olá, Mimi, bom dia.
1: Buenos dias, minha gente, como é que vão?
0: Buenos dias, como estás tu, Mimi? Está tudo bem, minha amiga?
1: Está tudo bem, é o que se quer.
0: É isso, mais um dia, mais um e menos
1: dia,
0: um.
1: Mais um dia e amanhã mais um dia, é verdade, querida. Caça a graça de Deus e a sua vida.
0: Eu entrei terça e já hoje é quinta, veja lá, está a passar muito rápido.
1: Estamos quase no 5 semanas.
0: Estamos quase no Natal, Mimi.
1: Querida,
0: estou
1: amanhã
0: aflita.
1: Já é sexta-feira.
0: É verdade, é verdade. Venha à sexta-feira.
1: Não, eu disse amanhã já é sexta.
0: Amanhã já é sexta, é verdade.
1: Estás bem, querida. Estamos quase no 5 de semana.
0: Olha, a Mimi quer mandar beijinhos, quer mandar abraços.
1: Ah, eu gostando muito. Para mim, me esquecer que às vezes eu fico baralhada. Eu gostando muito, dizendo isso, que o Carlos já cheirinha nem doce, que ele mandou para a sua esposa. Ele considera, ele que repita a música, quem adorei. Eu vi bem cada música, e gostei muito a cada música.
0: Da Ruela, é uma música muito bonita, eu também gosto.
1: Eu adorei cada música. Quando ele fizer, é que ele repita cada música, quando ele fizer, se ele quiser.
0: Claro, sim senhora, está combinado então.
1: A música é para mim.
0: Ah!
1: Do Eduardo Morato, A Mar dos Assuntos.
0: O Mar dos Açores do Eduardo Morato, está prontinho.
1: Vasco, especialmente para mim. Quem nasceu, olha só, porque eu não gosto muito de praia, não gosto de praia, quer dizer. Mas eu nasci quase à beira-mar, que agora o hotel da Vinha da Areia, que o local, nunca nasci ali.
0: Muito bem, não sabia.
1: Agora só muito maluco.
0: Pois é.
1: É, às vezes eu vi, está lá dentro, eu disse, olha, que não lhes.
0: É uma zona privilegiada e é um hotel muito bonito também, essa aí na Vinha da Areia.
1: Trabalho no desfile e o hotel também está para ali.
0: Muito bem.
1: Mas eu estava sempre tão engraçado. Eu não gostava de haver amor. Eu disse, olha, como é que eu estava a dizer que estava a haver amor?
0: Pois.
1: A minha casinha a haver amor, que ele diz. É muito engraçado. Eu disse, olha, se fez bebê, a minha mãe foi para a tua casa. Eu nasci quase a haver amor, já se sabe. Minha mãe, ela era bebê, a minha mãe foi para a tua casa, se fez novo.
0: Pois, e a Mimi tem essa coisa que não gosta muito do mar, pois.
1: A minha senhora só, porque eu não gosto. Não, o mar, não sei se é compreendente. Eu não gosto de ir para as águas, de biquíni. Eu não gosto de ir.
0: Vá vestida, não precisa de ir de biquíni, Mimi. Vá vestida.
1: Ah, minha senhora, eu não gosto de nada, que é água salgada. Quando aqui já água salgada, é vezes com garrafão de água, lá, antes do vinho.
0: Pronto.
1: Eu salgado e disse que a mim vou para os outros. É.
0: Põe na banheira, põe na banheira água salgada e toma um banhinho de água salgada na banheira.
1: É que seja, ao bicho de banho.
0: Mas olha, a água salgada faz bem.
1: Eu não gosto.
0: Pronto, gostos não se discutem, não é?
1: Como é que essas raparigas novas agora vão para ali? São quase minhas.
0: Deixa estar, que o que é bonito é para se ver.
1: Ai, cuidado, mas sério, é ser uma pessoa muito antiga.
0: Muito reservada, já deu para perceber.
1: Não, querido, nem tudo são iguais.
0: Claro.
1: Para a Nicélia, vá para a Nicélia, com o seu marido, com o seu filho. Sabina Santoni Valen, vá para as três Marias de Fé, vá para os dois de Jones, que é um da América e um ex-chama a de um.

0: Жить, она жить в Англии, где она до границы.
1: O ah, Joe
0: de Venezuela, antes de cá para aí, ainda
1: ele, é, ele é o Joe. Joe, não é John, é Joe.
0: Ah,
1: Joe Benedito.
0: Ele, ao fim de ser com o brasileiro, ele tem que ser. É que eu não digo para ele.
1: Pronto.
0: Casa Cedinho Mendonça, Sônia Cabral, DJ Mano Maraçada, Nanda, Dominique. Vá para tudo no geral. Agora estamos quase na hora e a cara vinha limpa.
1: Pronto, então vamos a isso. Beijinhos grandes e até amanhã.
0: Beijinhos, querida. Vou regressar a casa. Vá ver eu, beleza.
1: Beijinhos.
0: Vamos ao pistão, que a cara vinha limpa.
1: Vamos ouvir daqui a pouco o Mar dos Açores, pelo Eduardo Moura.
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1: Estamos por aqui e está de facto uma manhã novamente quente, com 26 graus a esta hora em Santa Maria, mas hoje a umidade está um pouco mais baixa, está nos 70%, o que faz isto ficar um bocadinho melhor, porque tem estado a umidade acima dos 90, hoje está nos 70. Entretanto, antes de irmos à música da Mimi, a nossa amiga Alice Pacheco quer ouvir uma canção do seu afilhado, do Sérgio. Vamos ouvir, ela quer mandar beijinhos à família dela, a todas as amigas e em especial para o seu afilhado. É ele a cantar este Levantar-se.

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Esta é uma das canções do MC Sérgio, afilhado da Alice Pacheco. Bem, estamos a 4 minutos para as 11. Vamos fechar com o Mar dos Açores num pedido da Mimi. Entretanto, vamos novamente fazer aqui a ronda pelos nossos restaurantes, dizer-lhe que hoje pode

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E pronto, ficamos por aqui nesta nossa edição. É com este cantinho à beira-mar que nós nos despedimos, num pedido da Mimi. Um abraço a todos. É tão bom viver nestas ilhas, com este lindo mar que nos envolve. Amanhã estamos de regresso, neste mesmo horário. Até lá, fique bem.

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0: Judite Cunha Fernandes não nasceu em Santa Maria, mas cá viveu durante alguns anos. Confessa que sente saudades deste espaço insular e regressar é reconfortante. De 11 a 13 de setembro vai promover uma oficina de escrita literária, iniciativa Dalabará, a Ilha que Não Dá, numa organização das Formigas Ecléticas, Associação Cultural, com o apoio do município de Vila do Porto. Judite aproveita a sua deslocação a Santa Maria para apresentar também o seu novo livro, O Mel Sem Abelhas. Judite, tu vais voltar à Ilha de Santa Maria. Tu durante algum tempo viveste neste lado de cá, na Ilha Oriental dos Açores, Santa Maria. Uhum. Já tens saudades de cá?
1: Muitas. Tenho sempre saudades de Santa Maria, daquela maneira dupla em que eu sinto, temos saudades de casa, ou seja, ao mesmo tempo é algo que está sempre connosco, não é? E Santa Maria é uma casa, uma das minhas casas, e ao mesmo tempo temos sempre saudades, por isso é um pouco duplo, sentimento duplo.
0: Mas sentes mais falta do quê? De alguma tranquilidade que a ilha também te dava?
1: Também sinto falta das pessoas, da paisagem, do espírito, não é? Santa Maria tem sua energia muito própria. Sinto falta dos lugares onde eu vivi, não é? Porque eu vivi na praia, eu vivi em Santo Espírito, vivi em Fonte Jordão, portanto ainda são lugares que também têm um particular. Sinto a falta das pessoas também, não é? De como se vive em Santa Maria. Eu acho que sinto falta de tudo isso.
0: Judite, o certo é que também para uma mulher ligada às artes, a ilha ou os locais podem ser inspiradores. No teu caso em concreto, muitas vezes Santa Maria foi inspiradora para ti?
1: Sim, eu penso que o universo insular é sempre é muito forte na minha identidade, não é? Porque eu nasci na Madeira, eu cresci em São Miguel, depois vivi em Santa Maria, depois vivi em Cabo Verde, não é? Portanto, a relação com o Atlântico, a relação com a ilha, o espaço insular, aliás, é o tema desta oficina, curiosamente também, é fundamental para mim enquanto pessoa e enquanto mulher. E necessariamente isso de alguma forma é sempre trabalhado na criação, porque tudo o que faz parte de tudo o que é essencial à nossa existência é trabalhado na criação. Portanto, sim, claramente.
0: Tu tens um cunho, como há pouco referiste, muito insular. Se não tivesses nascido na Madeira, se não tivesses passado pelos Açores, também por Cabo Verde, achas que neste momento a tua essência ou as tuas vivências teriam sido completamente diferentes?
1: Aliás, é difícil para mim até imaginar, não é? Para já, as ilhas permanecem em mim, porque, não é, a minha família vive em São Miguel, não é? O meu pai, a minha mãe, e agora uma das minhas irmãs e o meu sobrinho. E, portanto, os Açores permanecem sempre a mim e há uma grande parte da minha família também na Madeira. E é curioso, porque às vezes o termo europeia ou continental é difícil para mim identificar-me enquanto continental. Porque eu sou essencialmente insular, é nesse sentido, não é? A minha maneira, não sei como é a tua, a minha maneira de ser portuguesa é insular, não é continental. Então, nem sei muito bem imaginar como é que eu seria seguramente uma outra pessoa, uma outra Judite, não é?
0: Judite, tu de alguma forma tens oportunidade ou tens tido a oportunidade de vir a Santa Maria com alguma frequência, embora não tanta quanto tu querias, mas mesmo assim vais tendo esta ligação a Santa Maria.
1: Sim, vou mantendo, sim. É claro que o facto dos meus pais residirem em São Miguel, meu pai e a minha mãe, faz-me, ao ir aos Açores, esse ser às tantas a minha prioridade também para poder estar com eles e acompanhá-los, não é? Então iria ainda mais vezes. É. Mas acho que esta proposta, não é? Esta possibilidade de fazer oficina aí, que partiu da Laurinda, das Formigas Ecléticas, e que depois recebeu o apoio da Câmara, foi É aquela cereja que a gente deseja, porque foi uma proposta também nossa, e também minha, né? Minha e da Serena Cacchioli e do Magma, que é a Escola de Criação Literária que nós desenvolvemos, mas não foi por acaso a escolha de Santa Maria. Foi também, eu pessoalmente também vi como uma oportunidade de voltar, e daí a escolha.
0: É sempre bom regressar cá, mas quando se regressa em trabalho, é também uma forma de que as pessoas não se esqueceram de ti, não se esqueceram da escritora e, como tal, pretendem que esta tua veia no presente tão bem sobressaia e que vês a conhecer também este teu trabalho?
1: Eu espero que sim. Se eu não posso falar pelas outras pessoas, pelo convite, pela forma como o convite foi apoiado, pelas pessoas, pelas instituições, pelo entusiasmo que recolheu, eu acredito que sim. Mais do que isso, não é isso, não posso falar pelos outros, posso desejar. Eu quero descer a vila e ver as pessoas e falar e tomar café e ir conversando e rever. Não é? E estar. Claro.
0: Mas, Judite, o que é que tu então nos trazes de Santa Maria? O que é que te propões a partilhar?
1: Ok. Portanto, aí é realmente, eu tenho, desenvolvi, não é, como escritora italiana e portuguesa, nas nacionalidades italiana, que é a Serena Cacchioli, um espaço de criação literária que se chama Magma. E nós, nesse espaço, desenvolvemos várias dinâmicas ligadas à literatura e também oficinas. Oficinas online e, pontualmente, oficinas presenciais. E o que nós vamos fazer agora, aí no dia 10, 11 e 12 de setembro, é uma oficina que nós chamamos de Dalabará, a ilha que não há. Onde, por um lado, brincamos com o Recife, né, com o Dalabará, e com essa palavra, que é uma palavra tão. Tem um eco, tem uma sonoridade muito bonita. E, portanto, as pessoas. É uma oficina aberta à comunidade, nós temos ainda algumas vagas, alargamos, aliás, o número de pessoas que podem participar, porque queremos muito que haja uma participação. E, portanto, e em cada um desses dias vamos trabalhar, por um lado, vamos conversar acerca de literatura, acerca de criação literária, acerca de como é que. O que é que faz as pessoas que participarem terem vontade de escrever, e depois vamos trabalhar prática. Portanto, vamos criar textos, vamos criar histórias, vamos criar poemas, aquilo que as pessoas tiverem vontade de criar individualmente. E no último dia, no domingo, depois do fim da sessão, teremos uma apresentação pública. E, portanto, que será aberto ao público e que eu convido as pessoas desde já também a participarem. E tudo isso vai acontecer nessa maravilhosa biblioteca, que é a Biblioteca Municipal de Vila do Porto, onde eu já dei uma oficina, mas Teatro Oprimido, já há muito tempo atrás. E, portanto, é isso que eu vou fazer. Portanto, durante o fim de semana, aí no Magma e com a Serena Cacchioli, foi isso que tive esse apoio, tanto da Câmara Municipal, uma vez, inclusive está integrado nos 600 anos da descoberta dos Açores, a Ilha Primeira, né? Na Ilha Primeira. E depois, no dia 15 de setembro, vou também a lançar o meu último romance, que se chama O Mel Sem Abelhas, e vou contar com a apresentação da Helena Barros, que muito generosamente aceitou apresentar o livro. Portanto, vou aproveitar o pouquinho de tempo que tenho aí para fazer o mais possível também, para estar com as pessoas também dessa maneira e para partilhar também um pouco do meu trabalho, que me importa bastante, e espero na oficina da criação literária que isso também possa ser devolvido à comunidade a partir das criações e dos textos que as pessoas fizerem, e que eventualmente será também o seu próprio caminho literário que estão a percorrer.
0: Judite, já
1: É
0: vamos
1: isso.
0: falar mais daqui a pouco, em pormenor, ou mais algum pormenor, em relação ao livro que vais lançar também na Ilha de Santa Maria, mas relativamente à Oficina Criativa, uma vez que ela também surge sobre o chapéu das comemorações dos 600 anos da descoberta dos Açores, há aqui uma responsabilidade acrescida?
1: Sinceramente, sim. Né, tem um significado muito grande essa. E eu, na verdade, também fui convidada para fazer um texto sobre os 600 anos da descoberta dos Açores. Um texto que será. Então, toda essa. Isso foi inesperado, né? Foi inesperado. Tem esse peso. O peso, esse peso no sentido da responsabilidade, do significado da história dos Açores, mas ao mesmo tempo eu acho que também é um território, é um peso, é um desafio e é uma coisa boa também, porque permite-nos explorar, tendo presente que é um arquipélago com 600 anos de história e que essa foi a primeira ilha encontrada, não é? Dentro das várias coisas que são específicas de Santa Maria, que só Santa Maria tem, como cada uma das ilhas, mas eu das de Santa Maria conheço particularmente. Então, este fio, repara que nós estamos a usar a ideia do mundo submarino e de submergir como processo de criação literária. Quando nós associamos a isso a história de um arquipélago que conseguiu sobreviver séculos isolado no Atlântico, em condições que, por um lado, são magníficas, por outro, são também assustadoras, eu penso que tudo isso vai cooperar nos processos criativos. Então, sim, é um peso bom. Assim, à minha maneira, eu acho que é isso que eu acho. É um peso bom.
0: Judite, mas a Oficina Criativa, o que vocês se propõem é ensinar as pessoas a escrever melhor ou a dar outras ferramentas para tirarem a mais prazer da forma de se escrever, da escrita e da literatura?
1: Nós não temos essa lógica, não temos a lógica do ensinar a escrever melhor. O que nós procuramos é apoiar o próprio processo de escrita que a pessoa já tem. Descobrir porque o processo de criação literária é sempre algo muito singular. A técnica para nós vem depois. Nós depois trabalhamos a técnica, mas o que nós apoiamos é precisamente, às vezes, a descoberta das palavras que as pessoas têm ali debaixo da língua ou dentro do coração para fora, para escrever, a forma de o fazer. Ajudamos, procuramos apoiar esse processo. E também, sim, o desfrute disso. Ou seja, afastar a ideia. Muitas vezes as pessoas têm medo, não é? Ai, será que está bom? Será que eu posso escrever? Sabe? Esquecer essas espécies de polícias na cabeça que às vezes impedem a alguém encontrar a sua própria voz literária, não é? Pronto, e nós procuramos fazer isso, não é? Vamos trabalhar três temas em cada um dos dias, com uma grande ideia de criar, cada pessoa criar o seu próprio mapa literário. E é nesse sentido.
0: Também seria importante que os jovens, chegassem até vós, para tão bem perceberem a importância da literatura, da criação literária, e quão é importante, através da escrita, se viajar.
1: Ai, sim, nós adoramos essa possibilidade. Na verdade, temos uma inscrição já de uma pessoa bastante jovem que vai participar na oficina. E venham mais. Além disso, eu também tenho muitas memórias de jovens que eu vi crescer ou que eu vi pequeninos, né? Que seria extraordinário. Mas sim, eu também acho que é um espaço de possibilidade de descoberta, de crescimento, né? Numa fase em que as pessoas às vezes não têm muito claro o que é que desejam fazer, mas que podem explorar a arte enquanto ferramenta expressiva, enquanto ferramenta para a vida, inclusive enquanto ferramenta para o trabalho. Bom, e na verdade nesta viagem a minha filha também vai, portanto eu também tenho o retorno da minha filha a Santa Maria, o que para mim é muito significativo também. Portanto, e faz parte desse universo da relação, né? Além de eu ter feito parte durante bastante tempo e foi algo muito importante para mim, da Associação Juvenil, da Santa Maria, da AGISMA. E, portanto, a minha relação com a juventude, mariense, pronto, para mim é muito importante também.
0: E tu, portanto, tu gostas muito, tu gostas de partilhar as tuas experiências literárias, a tua forma de comunicar em termos literários. Mas também é importante para ti fazer surgir algo mais concreto, mais palpável, que são os livros.
1: Sim,
0: e já são alguns.
1: E já são alguns. E gosto de ver livros nascerem nos outros também, que é isto que as oficinas me dão. Sim, os livros os que eu tenho escrito, claro. É a minha forma de comunicar também. Tem sido alguns, sim.
0: Mas
1: já.
0: Esta tua apetência pela escrita surgiu no seio familiar, surgiu na escola. De que forma é que este mundo entrou na tua vida?
1: Na verdade, muito pequenina, ainda na infância. Através de um livro muito particular que eu li estranhamente entre os 5 e os 6 anos, que foram As Mil e Uma Noites. E acho que nessa altura, né, eu, entretanto, já tive de partilhar publicamente e pronto, e consegui reencontrar onde é que foi, qual foi esse momento. Eu li As Mil e Uma Noites. E nesse momento, com essa leitura, que na verdade é uma história, é uma mulher que conta histórias atrás de histórias atrás de histórias para sobreviver, né? Eu soube que essa era a minha coisa, que era isso que eu queria fazer. Agora demorei, foi muito tempo a tomar a decisão de dedicar-me a isso, não é? Uma vez que viver da escrita, trabalhar da escrita e na literatura em Portugal e na verdade na maioria dos países do mundo é um grande desafio, não é?
0: E isto porque
1: Pronto,
0: os escritores.
1: entretanto, eu demorei uns 40 anos a tomar a decisão, mas quando tomei, tomei.
0: Isto porque tu entendes que os escritores são às vezes incompreendidos, não são acarinhados nem valorizados?
1: Eu sinto que, bom, eu sinto que ao mesmo tempo que há uma visão quase mítica do escritor, da escritora, há, por outro lado, não é, seja um investimento na cultura, seja uma política cultural, seja o hábito da leitura, que tem vindo sempre a sofrer bastantes transformações, algo que não é suficientemente valorizado, neste país. Não apenas neste país, mas também. Quando, na verdade, sei lá, é uma ferramenta fundamental de crescimento e de reflexão, que é fundamental ser acessível às crianças desde muito jovem, porque não só permite viajar, sair do mundo que conhecem e conhecer um mundo infinito, que é o mundo da criação, como permite também questionar, olhar sobre diferentes ângulos, a mesma coisa. Pronto, né? Bom, eu acho que cada escritora vai tentando o melhor que pode, né? Transmitir o mundo que deseja transmitir. Isso às vezes acontece melhor, não somos mais bem-sucedidas, outras vezes menos. Mas pronto, eu vou tentando.
0: O Mel Sem Abelhas é a tua última criação literária?
1: Sim, é o meu último romance, é.
0: Surge de que necessidade em concreto?
1: Na verdade, é um livro muito particular, porque a história desse livro é assim um pouco incomum. Eu estava sentada na varanda e assim vi, no sentido da minha imaginação, vi uma mão atravessando o Atlântico. E foi uma imagem muito forte para mim. E nesse mesmo dia, eu recebi um e-mail da minha mãe. Aliás, o livro começa com esse jogo literário, mas que na verdade é factual, em que ela falava, ela na busca de antepassadas, né, que ela fazia, falava do que foi a escravatura na Madeira, e da vida das pessoas escravizadas na Madeira, enviava-me os artigos de um investigador madeirense que já não está vivo. E eu sentia que aquilo que ela me enviava era acerca daquela mesma imagem que eu tinha visto. E nessa mesma semana, por sincronicidade, abriu uma bolsa de residência literária no Funchal, que é da Câmara do Funchal, e alguém enviou-me, e eu decidi candidatar-me. E foi muito curioso porque o título surgiu muito naturalmente. O Mel Sem Abelhas era o nome que os persas davam à cana de açúcar. Era um mel que era sem que não era das abelhas, não é? E portanto toda a ideia do livro surgiu muito rapidamente, quer dizer, pelo menos o primeiro esboço do que é que eu queria. E foi, pronto, e foi assim que nasceu o Mel Sem Abelhas. Eu ganhei a bolsa, não é? Portanto, tive a oportunidade de ir para a Madeira um mês e começar o romance e depois terminá-lo. Foi isso.
0: Portanto, mas Judite, cada livro é um livro completamente diferente. A escritora, todas as vezes que tem esta criação literária, acrescenta também mais qualquer coisa à mulher?
1: É, acrescenta perguntas também. Sim. Acrescenta algumas respostas e novas perguntas. Sim, porque assim nós escrevemos sempre em torno de algo que por alguma razão nos captura completamente a atenção. Às vezes até de forma obsessiva, como esta imagem, por exemplo. E ao fazermos isso, pelo menos eu, é porque cada escritor tem os seus próprios processos. Sim, algo fica um pouco maior e outras questões surgem. Mas isso não é, é repetição da vida, não é?
0: Mas tu
1: Mas
0: entendes
1: de
0: que.
1: uma forma particular.
0: Mas tu entendes, Dito, que às vezes tens a consciência que a tua escrita é uma escrita inquietante, que levanta a dúvida, e isto também é bom e faz refletir quem te lê?
1: É bom ouvir isso. E sim, as pessoas escrevem-me bastante, não é? Sobre o que é que o livro provoca. O que é que o livro. E aí devo dizer, Ana Paula, isso acredito ser como todos os escritores. Cada pessoa que lê vê um novo livro. E muitas vezes aquilo que vai dizer-me, eu não tinha sequer pensado. Porque um livro. Né? Vai para o mundo, né? E depois cada pessoa que lê acrescenta-o, modifica-o, porque interpreta-o segundo o seu próprio mundo. Sim, agora muitas vezes a escrita é sobre inquietações, neste caso também sobre o processo da escravatura. E o que foi esse período da história de Portugal? Mas também outras que não têm nada a ver com isso, que não são necessariamente históricas, que têm a ver com a personagem, com a forma como a Marta, que é a protagonista do Mel Sem Abelhas, como é que ela se relaciona com a vida, né? E com as situações que tem de atravessar. Então, isso é sempre é um pouco, é um diálogo para mim e que é muitas vezes muito surpreendente. Realmente surpreendente, porque as pessoas vão dizer-me coisas que eu não tinha pensado.
0: Judite, uma última pergunta. E consideras que a leitura, a escrita, a criação literária, não só é uma terapia para quem escreve, para quem produz, mas também para quem lê e para quem recolhe estas informações?
1: Sim, eu acredito, seja ou terapêutico ou pequenas epifanias, uma compreensão de si mesmo, uma compreensão do mundo. Uma pergunta nova que fica, uma nova forma de pensar. Uf, não tinha pensado nisso. Eu penso que os livros trazem isso também.
0: Judite Canha Fernandes a regressar à Ilha de Santa Maria com uma missão bem definida.

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dias e vamos a 4 minutos depois do sinal do meio-dia. Olá, boa tarde, eu sou o Paulo Renato, vou estar aqui na vossa companhia até o sinal das 13, neste Brasil Tarde, quinta-feira, 10 de setembro de 2026. Música para o vosso almoço, música para relaxar, música para aquecer o vosso coração neste Brasil Tarde. Então, para todos, continuação de uma ótima tarde. Obrigado pela vossa companhia. 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

e passa 32 minutos depois do sinal do meio-dia. Você continua muito bem sintonizado aqui na vossa Radiasas. É só bater o sinal das 13, música para o vosso almoço, seleção musical de Paul Rant. Então, para todos, continuação de uma ótima tarde. Se estiver a almoçar, continuação de um bom apetite. Se estiver a trabalhar ainda, também, continuação de um bom trabalho. Então vamos a isto, vamos à música, música maestra.

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Sim, recordar é viver. E assim na reta final desta emissão de hoje de quinta-feira, já sabe que depois do sinal das 13 pode ficar com muita música. Já que às 14 pode ficar com a informação, depois da informação basta aqui, a minha colega Lucélia até o sinal das 16. Então para todos, com ditação de uma ótima tarde de quinta-feira, obrigado pela vossa companhia. Deste lado tentei levar a melhor música, a melhor companhia. Nesta grande rádio Asas, nesta ilha do Gonçalves de Santa Maria. Então para todos, bye bye.

0: Boa tarde, são 13 horas.
1: Quem gosta de livros? Pois, todos gostamos. E quanto a ler? Pois é, mas agora vão ter uma pequena ajuda do Otário. Ou seja, eu mesmo. Terças e quintas, no Prazeres Interrompidos, vou falar-vos de livros, em apenas um minuto, aqui na Rádio Clube Asas do Atlântico. No episódio de hoje vou falar-vos do livro O Homem que Mandou Matar o Rei Dom Carlos, de José António Saraiva, editora Gradiva. Pelo dia 1 de fevereiro de 1908, o Rei Dom Carlos decidiu, contrariamente ao que estava previsto, ir de carruagem aberta, dispensando o automóvel fechado, apesar do ambiente de crispação que se vivia na capital. 4 dias antes, fora desmantelada uma conspiração republicana com centenas de prisões, e por isso o monarca regressava de Vila Viçosa. No landau, completamente desprotegido, iam não só o rei e a rainha, como também os seus descendentes. De frente para os cavalos e à direita de Dom Carlos está a rainha Dona Amélia. Dom Luís Filipe está à frente do pai, enquanto o infante Dom Manuel fica ao seu lado, em frente à rainha. O polémico chefe de governo, João Franco, seguirá no outro veículo. Após o regicídio, já no trono, o jovem rei Dom Manuel II, ao descrever a cena, diz que estava a olhar precisamente para o lado da estátua de Dom José quando viu um homem de barba preta a abrir a capa e a tirar uma carabina. O homem viera do passeio e colocou-se atrás da carruagem e começou a fazer fogo. De seguida, saiu da arcada do ministério um outro homem que disparou à queima-roupa sobre o rei. Uma das balas entrou pelas costas e outra pela nuca, matando instantaneamente. Na esquina do terreiro do Passo para a Rua do Arsenal, Dom Manuel recorda-se de ver o príncipe herdeiro de pé dentro da carruagem, de pistola na mão. Quando olhou de novo para o irmão, ele já tinha caído para o lado direito com uma ferida fatal na face esquerda. Já no arsenal, Dona Amélia salta da carruagem e grita para João Franco: "Mataram ele, rei! Mataram o meu filho!" Após o regicídio, a monarquia nunca mais saberia de recompor. Mas afinal, quem é que mandou matar o rei? A resposta está no livro. Boas leituras!
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0: Boa tarde. São 14 horas.
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2: Este é então o momento certo para lhe dar as boas-vindas a este espaço noticioso. Vamos conhecer alguns dos destaques. O GT Açores pede medidas de combate à pobreza no orçamento para 2027. Já a CGTP e Açores quer aumento geral dos salários no orçamento do próximo ano. O GT Açores defendeu que o orçamento de 2027 deve marcar uma nova etapa do desenvolvimento económico e social, aproveitando o impulso do Plano de Recuperação e Resiliência, e pede medidas para combater a pobreza. A região, nos últimos tempos, tem registado um bom desempenho em termos de crescimento económico, criação de emprego, até da melhoria das condições sociais, mas há situações que urge ainda trabalhar melhor, sobretudo ao nível da pobreza, da exclusão social e da taxa de abandono escolar, afirmou o presidente da União Geral de Trabalhadores, o GT dos Açores, Manuel Pavão. O líder da estrutura sindical falava na sede da presidência, em Ponta Delgada, após uma reunião com o líder do governo dos Açores, Bolieiro, que recebeu esta semana os partidos e parceiros sociais, a propósito da elaboração do plano e orçamento para 2027. A UGT açoriana entregou um documento ao Governo Regional com as temáticas que gostaria de ver refletidas no plano e orçamento de 2027. Segundo Manuel Pavão, apesar da melhoria verificada nos últimos anos, os Açores ainda continuam na cauda do ranking nacional em vários aspectos e espera que seja feito um esforço para que se consiga atingir ou pelo menos aproximar mais a região ao nível salarial da Europa e do país. Por isso, nada melhor do que o combate à pobreza, ter um trabalho digno, com um salário digno, justo e que permita às pessoas viverem com dignidade, ter um acesso à habitação, sustentar a sua família sem grandes constrangimentos e ter o principal fator, que é um trabalho e um salário justo, defendeu o GT. Manuel Pavão afirmou que estas são reivindicações que a estrutura que dirige tem vindo a pugnar constantemente, não deixando de fora a melhoria das condições de trabalho, que, em algumas situações, ainda não são as melhores, e, por outro lado, também combater a precariedade laboral que ainda existe. Melhores salários, melhores condições de vida, combate à pobreza e exclusão e garantir que o emprego e o crescimento económico vai continuar com a embalagem que o PRR nos veio proporcionar, são as pretensões da UGT Açores para o ano de 2027. Segundo Manuel Pavão, não basta aumentar o investimento, é necessário garantir que o investimento se transforme em desenvolvimento económico e progresso social. A CGTP e Açores defendeu que o orçamento da região para o ano de 2027 deve contemplar um aumento geral dos salários para que não haja uma redução do poder de compra dos trabalhadores. Em concreto, o que nós deixamos como nota é que tem que haver um aumento geral dos salários e que este aumento pode ser através da contratação coletiva, de melhores contratos coletivos, do que aqueles que nós temos tido na região, que valorizem efetivamente os salários através do acréscimo regional ao salário mínimo, que passe dos 5% para os 10%, e da remuneração complementar em 100 euros, afirmou o coordenador da CGTP em Açores, Rui Teixeira. O líder da estrutura sindical falava na sede da presidência em Ponta Delgada, após uma reunião com o líder do governo regional, José Manuel Bolieiro, que está a preparar a elaboração do plano e orçamento para 2027. O que nós manifestamos é que o ano 2027 não se pode voltar a traduzir na redução do poder de compra dos trabalhadores, afirmou Rui Teixeira. Segundo o dirigente,

0: a favor das condições de vida e de trabalho, nomeadamente a redução do horário de trabalho para as 35 horas, que seria um exemplo que a região dava a todo o país e para todo o mundo. De referir que a discussão e votação do Plano e Orçamento dos Açores para 2027 vai acontecer em novembro na Assembleia Legislativa dos Açores. A vice-presidência do Governo Regional procedeu à abertura de um concurso para a atribuição de 5 bolsas de doutoramento numa iniciativa que reforça o investimento da região na qualificação avançada de recursos humanos e no desenvolvimento de conhecimento com aplicação aos desafios concretos dos Açores. Segundo Artur Lima, vice-presidente do Executivo Regional, esta medida dá continuidade ao investimento regional no reforço das capacidades científicas e tecnológicas na região, com o foco a passar agora a ser formar e capacitar recursos humanos em matérias altamente avançadas. A ciência, a tecnologia e a inovação devem estar ao serviço do desenvolvimento dos Açores, mobilizando as capacidades dos diversos agentes do ecossistema regional para responder aos desafios estruturais da região, afirmou o governante. Os dois concursos para atribuição de bolsas de doutoramento, financiadas pelo Fundo Regional de Ciência e Tecnologia, vão permitir atribuir 4 bolsas em ambiente não académico nas áreas da ciência de dados, computação quântica, cibersegurança e defesa e inteligência artificial e uma bolsa na área das ciências médicas e da saúde e epidemiologia humana em contexto académico. Procura-se uma simbiose entre a investigação e os diferentes agentes do ecossistema regional, salientou o vice-presidente do Governo dos Açores, acrescentando que o objetivo é permitir que investigadores, empresas, laboratórios, centros de investigação e tecnológicos e até hospitais consigam criar projetos com impacto que transformem conhecimento em aplicação concreta. As áreas abrangidas pelos concursos foram selecionadas pela sua relevância para prioridades definidas na Estratégia de Especialização Inteligente dos Açores e pelo seu potencial de aplicação em setores estratégicos para a região. Apesar do seu caráter altamente especializado, estas áreas científicas têm aplicação direta em desafios concretos da região, explica Artur Lima. Com este investimento, a vice-presidência procura reforçar o ecossistema regional da ciência e inovação, criando condições para reter e atrair talento científico na região e para que o conhecimento produzido se traduza em soluções aplicadas ao tecido regional. Investimos em pessoas, investimos em sinergias, investimos em transformar conhecimento científico em capacidades concretas para a região, concluiu o governante. O período para a apresentação de candidaturas termina a 6 de novembro para o concurso em ambiente académico e a 7 de dezembro para o concurso em ambiente não académico. Por agora, as novas instalações são provisórias, mas dentro de alguns meses, Jorge Leandras, proprietário da Escola de Condução Ilha Amarela, espera ter a sua escola construída em Almagreira. Esta semana deu as boas-vindas aos seus alunos e anunciou algumas novidades.
1: Eu já pensava que estaria pronta neste momento. Eu estou a apontar para o 16º aniversário, que será em janeiro do próximo ano. Tudo indica que será nessa data. Vamos trabalhar para isso. Mas antes disso, ainda vão acontecer algumas novidades e já posso adiantar aqui algumas, se me é permitido, pela Paula. Nós vamos lançar aqui uma coisa que é a carta de pesados em Santa Maria. Neste momento não é possível. Vamos fazer em parte a parte teórica cá e a parte prática em parceria com a Escola de Condução Ilha Verde, em Ponta Delgada. Já estamos em conversações com a doutora Fátima de Ilha Rego, e isso vai, não digo que seja já, mas dezembro, janeiro, queria ver se ainda este ano começávamos com essa nova etapa da escola. E já agora vamos também admitir um novo funcionário, vamos abrir um concurso para um novo instrutor ou instrutora, vai haver um concurso, uma seleção de pessoas, quem tiver interessado pode me contatar, vamos também partir para esse ponto.
0: Rui Andrade, examinador, marcou presença na primeira aula após a mudança. Um convite que muito honra.
2: O convite foi feito pelo Jorge, de vez em quando ele faz algumas aulas temáticas e neste caso concreto, como fez aqui, está agora numas novas instalações provisoriamente, quis fazer marcar aqui o ponto de partida desta fase que vai passar aqui nestas instalações, com uma aula diferente, então convidou-me para aqui fazer um lamiré, digamos assim, sobre novos termos que são utilizados hoje em dia na condução e que há uns anos e há umas décadas atrás não eram metidos em conta, mas hoje em dia fala-se já de condução económica, ecológica. São termos que já vão ficando, já há uns anos estão a ser trabalhados, mas não deixam de ser novos ainda no mundo da condução.
0: Aqui a mensagem é sempre a mesma, que é para os futuros condutores cumprirem sempre as regras da estrada.
2: Sim, é o principal, é cumprir as regras e pronto, serem agentes de segurança, no sentido em que para se evitar ou não provocar acidentes na estrada, que é um sítio perigoso, para todos os efeitos é um sítio perigoso, porque estamos a conduzir máquinas e temos de ter controle sobre elas.

0: delas e temos que ter noções, o máximo de noções do que é conduzir. E eu ao fim e ao cabo, a ver aqui esta ligação ao examinador, que é a fase seguinte e que não é nenhum bicho-papão, mas que também que tem um papel muito importante, né, no processo.
1: Futuros condutores esclarecidos. Concluído que está este espaço informativo, desejo-lhe uma excelente quinta-feira.
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0: Ora viva, boa tarde, seja bem-vindo. Está no ar o Entre Margens, que começa agora. 14 horas, praticamente 10 minutos. Relembrar apenas que a informação vai voltar em antena às 16. Relembrar também que ao longo das próximas 2 horas temos grandes canções para si. Fique com Asas do Atlântico. Boa quinta-feira.
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Está no ar o Entre Margens, Chutes e Pontapés. Foram hoje os escolhidos para começar musicalmente estas nossas duas horas de rádio. Este é o Circo de Feras. Vamos acompanhá-lo ao longo desta tarde. Faço-lhe o convite para ficar aí desse lado. Daqui a pouco vamos ter Miley Cyrus e Adam Levine, a portuguesa Yolanda ou o dueto entre João Pedro Paes e a Mariana Reis. Apenas alguns artistas e algumas canções, lado a lado, Calma ou My Heart's a Stereo, vão passar por aqui ao longo dos próximos minutos. Eu sou a Lucélia, vamos juntos até às 4 da tarde.

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Daqui a pouco vamos falar-lhe dos Creative Arts Awards. A cerimónia decorreu este fim de semana e 7 Emmys foram para Bad Bunny à conta da sua atuação no Super Bowl.

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Estamos com Bad Bunny, ele que foi premiado com 7 Emmys por intermédio do seu especial televisivo Super Bowl LX Halftime Show, derivado da sua atuação no intervalo da final da Liga de Futebol Americano. O artista porto-riquenho mal tem mãos para tantas estatuetas. Foram atribuídas este fim de semana na cerimónia dos Creative Arts Awards, que antecede a cerimónia principal dos Emmys, os mediáticos prémios de televisão, e que vai acontecer no dia 14 de setembro em Los Angeles. Bad Bunny venceu então em 7 categorias. Relembrar que o espetáculo de intervalo de Bad Bunny na grande final da NFL tornou-se muito controverso pela sua forte intervenção política, onde alargou o conceito da América a outros países do continente. O Halftime Show indignou os republicanos. O presidente Donald Trump classificou como uma das piores da história e uma afronta à grandeza dos Estados Unidos. Agora deve estar a tomar assim uma compensação, que é para ver se lhe ajuda a digerir estas 7 estatuetas ganhas por Bad Bunny. Vamos ouvi-lo neste Nueva Iola. Lembro que vamos ter agora a cerimónia dos Emmys a 14 de setembro. É na próxima segunda-feira em Los Angeles.

Esta é a composição mais famosa de sempre de Freddie Mercury, de grandiosidade operática e que permitiu aos Queen furar irreversivelmente o estrelato. O malogrado vocalista dos Queen fez no passado sábado 80 anos, se fosse vivo, é claro. Nasceu a 5 de setembro de 1946 em Stone Town, na atual Tanzânia. O cantor tornou-se mesmo num dos performances mais carismáticos da história do rock, conhecido pelo seu carisma em palco, muito extravagante e dono de uma voz poderosa.

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Sheeran e Meghan Maroney, numa versão aqui um pouco mais country do Ed Sheeran. São duetos ao longo deste ano de 2026. Este é com a Meghan. Vêm aí os nossos bons conselhos comerciais. Depois vem o sinal das três, a cultura em movimento. Voltamos para a última hora. Há mais grandes canções para levar até si nesta tarde.

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0: Boa tarde, são 15 horas.
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1: É a hora certa para os destaques culturais. E vamos relembrar-lhe que de 11 a 13 de setembro vai decorrer em Santa Maria a Oficina de Criação Literária com Judite Canha Fernandes e Serena Caccioli. Será na Biblioteca Municipal. Também na Biblioteca, no dia 15 de setembro, na próxima terça-feira, haverá a apresentação do livro O Mel Sem Abelhas, de Judite Canha Fernandes. E de 18 a 20 de setembro vai decorrer em Santa Maria o Festival de Forró. De 22 a 27 de setembro, no Atlântida Cine, sempre com exibições às 20h30, o Cine Eco 2025. A entrada é livre. Relembramos que aos fins de semana há sessões de cinema no Atlântida Cine e que durante a semana há atividades na biblioteca. Relembramos que será inaugurada a exposição Histórias Incompletas de Pedra e Barro. Será no dia 25 de setembro, no Museu de Santa Maria, no Núcleo, em Vila do Porto. E não se esqueça que até 13 de setembro, até domingo, pode ver Reflexões e Certezas de Isabela Berre e Henning van Gierck, no Museu em Vila do Porto. Também pode ver Impressions in Egg Tempera, de Maria Catalano, exposta até 24 de outubro. E Macaronésia é a exposição de Filipe Alves, está patente ao público até 31 de dezembro, nos claustros superiores da Câmara Municipal. Mais informações através do código QR ou em exploresantamaria.pt/agenda.
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2: E para seguirmos em frente nesta segunda hora, vamos dar-lhe a conhecer uma nova canção da Nena. É o último single antes da chegada do álbum, que se vai chamar Debaixo de Água Contigo. A edição do disco está agendada para o dia 1 de outubro. É mais um single então deste novo álbum, Tenho Saudades de Casa, é assim que se chama a canção, já está disponível nas várias plataformas digitais. O segundo single da artista portuguesa sucede à canção O Amor Existe, o single de avanço que marcou o arranque desta nova fase artística da Nena. Este novo tema da cantora e compositora, onde ela escreve sobre a distância e sobre tudo aquilo que transforma um lugar em casa. Esta é uma canção construída a partir das pequenas coisas que ganham outro peso quando se está longe. Os sons familiares ao fundo de uma chamada, a nossa cama, as nossas rotinas, os gestos e, sobretudo, as pessoas que nos devolvem a sensação de pertença. Esta canção nasceu de estar em vários lugares e ainda assim sentir que nenhum deles era verdadeiramente a nossa casa. Nena vai apresentar o seu novo álbum Na Estrada. Já no dia 24 de outubro, ela vai estrear-se no Multiuso de Guimarães. A 13 de março do próximo ano, vai estar na Super Boca Arena, no Porto, num concerto que vai contar com a participação especial dos 4:30. Bem, vamos ouvir a nova canção de Nena, chama-se Tenho Saudades de Casa.

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0: Spears, a princesinha de pop. Eu acho que ela vai ficar sempre assim conhecida. Embora também já esteja a ficar cota, como dizem esta malta mais jovem. Entretanto, vamos dar-lhe a conhecer uma nova canção do Michael Knight, Simplesmente Miguel. Ele voltou aos singles, tem agora um novo tema, chama-se Esplanada. É um convite à rentrée, feita à portuguesa. Reencontrar os amigos numa esplanada, prolongar a conversa, comer, beber e, sobretudo, não ter pressa. Esta nova canção é um hino ao ócio, numa altura em que parece existir uma obsessão em medir as pessoas pela sua produtividade. Em nota de imprensa enviada às redações, sublinha que Esplanada parte da ideia para celebrar uma cultura de convívio profundamente ligada ao Mediterrâneo. O tema, que já foi estreado ao vivo por Michael Knight, chega hoje a algumas plataformas digitais. Não tinha chegado a todas. Na passada quinta-feira, dia 3 de setembro, tinha sido partilhado em algumas. Agora está mesmo disponível em todas as plataformas. O single foi produzido por Baco, com letra de Miguel e coprodução também de Miguel. O videoclipe tem a realização de Tommy Loureiro e a edição é da Mariana Aguilar.
1: O que é que tens feito?
0: Ele é completamente diferente.
1: Hoje estou um bocado depressa.
0: Michael Knight, Simplesmente Miguel.
1: Se nos juntamos.
0: Esplanada.
1: Ah, fixe. Então, olha.

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Estamos a 5 minutos para as 4 da tarde. O Entre Margens está mesmo a terminar. Relembrar que está por aqui de segunda a sexta, entre as 14 e as 16, com grandes canções e algumas notícias e curiosidades dos seus artistas e bandas favoritos. Eles são os à toa com este Voltavas. Para já temos Grace Kelly, um dos grandes sucessos de Mika, e se ainda tivermos tempo, vamos ouvir Zayn Malik com Taylor Swift, I Don't Wanna Live Forever. É sempre um gosto estar consigo nestas tardes. Continuo por aí, com o Asas do Atlântico. Relembramos que amanhã, neste horário, há Entre Margens, mas estarei convosco um bocadinho mais cedo, logo a partir das 8 da manhã. Fiquem bem.

0: Boa tarde, são 16 horas.
1: 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Este é então o momento certo para lhe dar as boas-vindas a este espaço noticioso. Vamos conhecer alguns dos destaques. O GT Açores pede medidas de combate à pobreza no orçamento para 2027. Já a CGTP em Açores quer aumento geral dos salários no orçamento do próximo ano. O GT Açores defendeu que o orçamento de 2027 deve marcar uma nova etapa do desenvolvimento económico e social, aproveitando o impulso do Plano de Recuperação e Resiliência, e pede medidas para combater a pobreza. A região, nos últimos tempos, tem registado um bom desempenho em termos de crescimento económico, criação de emprego, até da melhoria das condições sociais, mas há situações que urge ainda trabalhar melhor, sobretudo ao nível da pobreza, da exclusão social e da taxa de abandono escolar, afirmou o presidente da União Geral de Trabalhadores, o GT dos Açores, Manuel Pavão. O líder da estrutura sindical falava na sede da presidência, em Ponta Delgada, após uma reunião com o líder do governo dos Açores, Bolieiro, que recebeu esta semana os partidos e parceiros sociais, a propósito da elaboração do plano e orçamento para 2027. A UGT açoriana entregou um documento ao Governo Regional com as temáticas que gostaria de ver refletidas no plano e orçamento de 2027. Segundo Manuel Pavão, apesar da melhoria verificada nos últimos anos, os Açores ainda continuam na cauda do ranking nacional em vários aspectos e espera que seja feito um esforço para que se consiga atingir ou pelo menos aproximar mais a região ao nível salarial da Europa e do país. Por isso, nada melhor do que o combate à pobreza, ter um trabalho digno, com um salário digno, justo e que permita às pessoas viverem com dignidade, ter um acesso à habitação, sustentar a sua família sem grandes constrangimentos e ter o principal fator, que é um trabalho e um salário justo, defendeu o GT. Manuel Pavão afirmou que estas são reivindicações que a estrutura que dirige tem vindo a pugnar constantemente, não deixando de fora a melhoria das condições de trabalho, que, em algumas situações, ainda não são as melhores, e, por outro lado, também combater a precariedade laboral que ainda existe. Melhores salários, melhores condições de vida, combate à pobreza e exclusão e garantir que o emprego e o crescimento económico vai continuar com a embalagem que o PRR nos veio proporcionar, são as pretensões da UGT Açores para o ano de 2027. Segundo Manuel Pavão, não basta aumentar o investimento, é necessário garantir que o investimento se transforme em desenvolvimento económico e progresso social. A CGTP em Açores defendeu que o orçamento da região para o ano de 2027 deve contemplar um aumento geral dos salários para que não haja uma redução do poder de compra dos trabalhadores. Em concreto, o que nós deixamos como nota é que tem que haver um aumento geral dos salários e que este aumento pode ser através da contratação coletiva, de melhores contratos coletivos, do que aqueles que nós temos tido na região, que valorizem efetivamente os salários através do acréscimo regional ao salário mínimo, que passe dos 5 para os 10% e da remuneração complementar em 100 euros, afirmou o coordenador da CGTP em Açores, Rui Teixeira. O líder da estrutura sindical falava na sede da presidência em Ponta Delgada, após uma reunião com o líder do governo regional, José Manuel Bolieiro, que está a preparar a elaboração do plano e orçamento para 2027. O que nós manifestamos é que o ano 2027 não se pode voltar a traduzir na redução do poder de compra dos trabalhadores, afirmou Rui Teixeira. Segundo o dirigente, numa região que apresenta desenvolvimento económico, crescimento recorde da economia, não se pode dar ao luxo de dizer que no plano do trabalho, no plano da distribuição da riqueza, esta fica sempre para uma parte e que, neste caso, a esmagadora maioria, os trabalhadores ficam sempre a perder. A par disso, referiu também que as questões do desenvolvimento de tecnologia, da ciência e de outros setores neste âmbito devem também refletir a favor das condições de vida e de trabalho, nomeadamente a redução do horário de trabalho para as 35 horas, que seria um exemplo que a região dava a todo o país e para todo o mundo. De referir que a discussão e votação do Plano e Orçamento dos Açores para 2027 vai acontecer em novembro na Assembleia Legislativa dos Açores. A vice-presidência do Governo Regional procedeu à abertura de um concurso para a atribuição de 5 bolsas de doutoramento numa iniciativa que reforça o investimento da região na qualificação avançada de recursos humanos e no desenvolvimento de conhecimento com aplicação aos desafios concretos dos Açores. Segundo Artur Lima, vice-presidente do Executivo Regional, esta medida dá continuidade ao investimento regional no reforço das capacidades científicas e tecnológicas na região, com o foco a passar agora a ser formar e capacitar recursos.

0: 4 bolsas em ambiente não académico nas áreas da ciência de dados, computação quântica, cibersegurança e defesa e inteligência artificial e uma bolsa na área das ciências médicas e da saúde e epidemiologia humana em contexto académico. Procura-se uma simbiose entre a investigação e os diferentes agentes do ecossistema regional, salientou o vice-presidente do Governo dos Açores, acrescentando que o objetivo é permitir que investigadores, empresas, laboratórios, centros de investigação e tecnológicos e até hospitais consigam criar projetos com impacto que transformem conhecimento em aplicação concreta. As áreas abrangidas pelos concursos foram selecionadas pela sua relevância para prioridades definidas na Estratégia de Especialização Inteligente dos Açores e pelo seu potencial de aplicação em setores estratégicos para a região. Apesar do seu caráter altamente especializado, estas áreas científicas têm aplicação direta em desafios concretos da região, explica Artur Lima. Com este investimento, a vice-presidência procura reforçar o ecossistema regional da ciência e inovação, criando condições para reter e atrair talento científico na região e para que o conhecimento produzido se traduza em soluções aplicadas ao tecido regional. Investimos em pessoas, investimos em sinergias, investimos em transformar conhecimento científico em capacidades concretas para a região, concluiu o governante. O período para a apresentação de candidaturas termina a 6 de novembro para o concurso em ambiente académico e a 7 de dezembro para o concurso em ambiente não académico. Por agora, as novas instalações são provisórias, mas dentro de alguns meses, Jorge Leandres, proprietário da Escola de Condução Ilha Amarela, espera ter a sua escola construída em Almagreira. Esta semana deu as boas-vindas aos seus alunos e anunciou algumas novidades.
1: Eu já pensava que estaria pronta neste momento. Eu estou a apontar para o 16º aniversário, que será em janeiro do próximo ano. Tudo indica que será nessa data, vamos trabalhar para isso. Mas antes disso ainda vão acontecer algumas novidades e já posso adiantar aqui algumas, se me é permitido pela Paula. Nós vamos lançar aqui uma coisa que é a carta de pesados em Santa Maria. Neste momento não é possível. Vamos fazer em parte a parte teórica cá e a parte prática em parceria com a Escola de Condução Ilha Verde, em Ponta Delgada. Já estamos em conversações com a doutora Fátima de Ilha Rego, e isso vai, não digo que seja já, mas dezembro, janeiro, queria ver se ainda este ano começávamos com essa nova etapa da escola. E já agora vamos também admitir um novo funcionário, vamos abrir um concurso para um novo instrutor ou instrutora, vai haver um concurso, uma seleção de pessoas, quem tiver interessado pode me contatar, vamos também partir para esse ponto.
0: Rui Andrade, examinador, marcou presença na primeira aula após a mudança. Um convite que muito honra.
2: O convite foi feito pelo Jorge. De vez em quando ele faz algumas aulas temáticas e, neste caso concreto, como fez aqui, está agora numas novas instalações provisoriamente, quis fazer marcar aqui o ponto de partida desta fase que vai passar aqui nestas instalações, com uma aula diferente. Então convidou-me para aqui fazer um lamiré, digamos assim, sobre novos termos que são utilizados hoje em dia na condução e que há uns anos e há umas décadas atrás não eram metidos em conta, mas hoje em dia fala-se já de condução económica, ecológica. São termos que já vão ficando, já há uns anos estão a ser trabalhados, mas não deixam de ser novos ainda no mundo da condução.
0: Aqui a mensagem é sempre a mesma, que é para os futuros condutores cumprirem sempre as regras da estrada.
2: Sim, é o principal, é cumprir as regras e pronto, serem agentes de segurança, no sentido em que para se evitar ou não provocar acidentes na estrada, que é um sítio perigoso, para todos os efeitos é um sítio perigoso, porque estamos a conduzir máquinas e temos de ter controle sobre elas e temos de ter noções, o máximo de noções do que é conduzir. E eu ao fim e ao cabo, a ver aqui esta ligação ao examinador, que é a fase seguinte e que não é nenhum bicho-papão, mas que também que tem um papel muito importante, né, no processo.
0: Futuros condutores esclarecidos. Concluído que está este espaço informativo, desejo-lhe uma excelente quinta-feira.
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1: Boa tarde, são 17 horas.
2: 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Pois, todos gostamos. E quanto a ler? Pois é, mas agora vão ter uma pequena ajuda do Otário. Ou seja, eu mesmo. Terças e quintas, no Prazeres Interrompidos, vou falar-vos de livros, em apenas um minuto, aqui na Rádio Clube Asas do Atlântico. No episódio de hoje, vou falar-vos do livro O Homem que Mandou Matar o Rei Dom Carlos, de José António Saraiva, editora Gradiva. Pelo dia 1 de fevereiro de 1908, o Rei Dom Carlos decidiu, contrariamente ao que estava previsto, ir de carruagem aberta, dispensando o automóvel fechado, apesar do ambiente de crispação que se vivia na capital. 4 dias antes, fora desmantelada uma conspiração republicana com centenas de prisões, e por isso o monarca regressava de Vila Viçosa. No landau, completamente desprotegido, iam não só o rei e a rainha, como também os seus descendentes. De frente para os cavalos e à direita de Dom Carlos está a rainha Dona Amélia. Dom Luís Filipe está à frente do pai, enquanto o infante Dom Manuel fica ao seu lado, em frente à rainha. O polémico chefe de governo, João Franco, seguirá no outro veículo. Após o regicídio, já no trono, o jovem rei Dom Manuel II, ao descrever a cena, diz que estava a olhar precisamente para o lado da estátua de Dom José quando viu um homem de barba preta a abrir a capa e a tirar uma carabina. O homem viera do passeio e colocou-se atrás da carruagem e começou a fazer fogo. De seguida, saiu da arcada do ministério um outro homem, que disparou à queima-roupa sobre o rei. Uma das balas entrou pelas costas e outra pela nuca, matando instantaneamente. Na esquina do terreiro do Passo para a Rua do Arsenal, Dom Manuel recorda-se de ver o príncipe herdeiro de pé dentro da carruagem, de pistola na mão. Quando olhou de novo para o irmão, ele já tinha caído para o lado direito com uma ferida fatal na face esquerda. Já no Arsenal, Dona Amélia salta da carruagem e grita para João Franco: "Mataram o rei! Mataram o meu filho!" Após o regicídio, a monarquia nunca mais saberia de recompor. Mas afinal, quem é que mandou matar o rei? A resposta está no livro. Boas leituras!
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0: Boa tarde. São 18 horas.
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0: Ora viva, boa tarde, sejam muito bem-vindos. Está no ar o Hora do Arco-Íris, é verdade. Estivemos de férias durante o mês de agosto, mas estamos de regresso até porque a escola também está de regresso para crianças do pré-escolar, primeiro e segundo ciclos. A partir de hoje começaram então as aulas aqui na Ilha de Santa Maria e nós temos também a coincidir neste mesmo dia com o Hora do Arco-Íris. A professora Cristiana está comigo em estúdio, não temos crianças, mas temos duas convidadas especiais. Boa tarde.
1: Olá, boa tarde. Pois, temos aqui duas crianças grandes que vieram abrir o ano letivo connosco aqui na Hora do Arco-Íris. E tu de certeza que vais querer falar com elas, mas eu posso já adiantar, são as duas vice-presidentes do Conselho Executivo da nossa escola, portanto da Escola Básica e Secundária de Santa Maria.
0: É verdade, vou aproveitar para cumprimentar a professora Neide Pedroso e a professora Susana Castanho. Bem-vindas.
2: Obrigada.
3: Obrigada.
0: É um gosto tê-las por aqui. Antes de conversarmos já sobre este regresso às aulas, eu sei também que vocês têm assim algo especial para as crianças que hoje estão a ouvir o Hora do Arco-Íris. Professora Cristiana, já tinhas saudades do programa?
1: Já tinha saudades. Estivemos, como acabaste de dizer, um mês sem Hora do Arco-Íris e, ainda por cima, no mês de julho, estivemos com Hora do Arco-Íris sem crianças. Portanto, também não é a mesma coisa do que tê-las aqui. As aulas começaram hoje, como tu acabaste de dizer, para neste caso para as crianças do primeiro ciclo, que é quem são as nossas convidadas aqui. Ainda elas ainda não podem vir hoje nem na próxima semana, mas daqui por duas semanas já vamos ter o estúdio cheio de alegria.
0: Que maravilha, que maravilha. Nós daqui a pouco já vamos então conversar sobre este arranque às aulas, mas para já vamos ouvir aqui mais uma canção. Este é precisamente o regresso às aulas da Bárbara Tinoco. Vamos ouvir.
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0: Boa noite. São 22 horas.
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0: Boa noite. São 23 horas.
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0: Boa noite, são 0 horas.
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